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0: 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São 8 horas.
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0: Kalema com Sara Correia e este Respirar. Estamos com 23 minutos depois das 8, altura ideal para avançarmos com a primeira edição da revista de imprensa na RCM para conhecermos os títulos dos jornais de hoje. Começamos com o Correio da Manhã. Constru Barcelos, construtora do Amigo de Neves, dá prejuízo. Juiz condena condutor por crimes de outra pessoa. É evidente ter sido copiada a fundamentação de direito, reconhece Tribunal de Relação. Assalto, jogador do Porto perde fortuna. Faltam dois dias, os melhores sítios para ver o eclipse. Futebol em destaque, como sempre, na capa do Correio da Manhã. Sobre o Benfica, trupção à porta fechada. Sobre o Porto, dragão. André Silva já rende pontos. No Sporting, críticas a Quaresma revoltam balneário. Dona da Wildberries, Ucrânia, ataca império da mulher mais rica da Rússia. Fogo na estrela, presidente não vê milhões anunciados. Ainda no Correio da Manhã, investigação lanchas portuguesas em rede de tráfego. Na primeira página do Jornal de Notícias, fala-se também de futebol para o Porto. Feliz regresso a casa. No Benfica, voo das águias desviado na estreia. No ciclismo, o francês Garrin vence a etapa rainha e veste amarela na volta a Portugal. Fisco com mais dirigentes, mas trabalhadores em mínimos históricos. Espetáculos de drones asseguram o futuro das empresas de pirotecnia. Disparam salários líquidos de 3 mil euros. Prisão, raptaram um especialista em cripto para reaver milhões. Tensão, Milei insulta Lula e abre crise diplomática. Mosteiro da Junqueira está à venda em Vila do Conde. Olhamos agora para o Público. Miguel Guedes de Sousa, há muitos preconceitos quanto à riqueza neste país. Quando se falha um diagnóstico médico feito com a ajuda da inteligência artificial, quem é o responsável? Pontes romanas, navios nazis e ossos de mamute emergem com a descida do Danúbio. FBI liga a imprensa portuguesa à rede de venda de helicópteros para o Irão. Petrolífera dos Estados Unidos pôs um pé na Groenlândia sem autorização. Franceses e espanhóis em disputa para fornecer a CP. Economia e Educação, os ministros mais chamados à Assembleia da República. Cobertura vacinal, conselhos do Algarve estão no fim da tabela da vacinação. Olhamos agora para a primeira página do Diário de Notícias. Chega e IPS acusa um governo de falta de transparência em negócio de quase 4 mil milhões de euros. Insegurança jurídica e xenofobia, o que leva os brasileiros a trocarem Portugal por Espanha. Seguro critica falhas na prevenção dos incêndios. Diogo Feio, não há elementos que ponham em causa a manutenção de Luís Neves no governo. Preços dos combustíveis voltam a ficar abaixo de 2 euros, mas incerteza mantém-se. Médio Oriente, Israel dá nega a Trump com eleições à porta e continua a atacar o Hamas. Eleições no Brasil, filho de Lula é o maior trunfo eleitoral do filho de Bolsonaro. A Bola fala em demónios da luz, com a mesma fotografia e uma arrepiante falta de imaginação, o Record titula Catedral de Gelo. Já na primeira página do jogo fala-se da loja do mestre André sobre a vitória do Futebol Clube do Porto.
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6: Olhamos a previsão do tempo para hoje. 29 graus é a máxima esperada para Lisboa, 25 para a nossa zona. Uma segunda-feira com muito sol e poucas nuvens.
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0: projeto português de Rich Fellas e este O Sol Brilha a levar-nos até a informação de trânsito, uma manhã que começa com alguns problemas, nomeadamente na segunda circular houve um acidente em direção às Calvanas na Avenida de Ceuta, direção norte-sul. Há também um acidente na zona de Alcântara, dificultando os acessos à ponte 25 de Abril. Nesta altura estamos em plena hora de ponta com as consequências habituais. Se tiver informações sobre as estradas da nossa zona, pode ligar 261-817-206.
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0: Voltamos à música em português com o GNR. Daqui a 21 minutos aproximadamente, vamos ter as notícias às 9.

0: As notícias às 9, o município de Mafra lançou as inscrições para o projeto O Palco é Teu, uma iniciativa que pretende dar visibilidade aos jovens músicos do concelho. É um projeto que apresenta novos talentos e estes possam mostrar o seu trabalho perante o público, adquirindo experiência em palco e desenvolvendo o seu percurso. Entre 21 de agosto e 12 de setembro, das 18 às 20, o Jardim do Cerco vai se transformar num palco ao ar livre, acolhendo bandas, solistas, duetos e pequenos grupos musicais num ambiente descontraído ao final da tarde. Participação aberta a jovens com idades compreendidas entre os 14 e os 30 anos que residem, estudem ou desenvolvam a sua atividade musical no concelho de Mafra. Mais informações na página da Câmara. Na terceira liga, o Desportivo de Mafra entrou com o pé direito na prova, na competição. Na primeira jornada, recebeu e venceu Vitória de Sernache por 5-0. O jogo foi acompanhado em direto na emissão da RCM. Preços dos combustíveis voltam a ficar abaixo de 2 euros. Os postos de abastecimento abrem esta segunda-feira com os preços novamente abaixo de 2 euros por litro no gasóleo simples e também na gasolina simples 95. Tribunal Constitucional volta a analisar lei da imigração em agosto, agora com novos juízes. O presidente pediu avaliação sobre 11 normas da chamada lei do retorno, mas pacote inclui outras mudanças. Donald Trump admite deixar a economia iraniana afundar perante impasse sobre Hormuz. Limitamo-nos a observar o Irão com a sua inflação galopante e o facto de já não ter dinheiro, disse o presidente americano. Além do eclipse, esta semana traz uma chuva de estrelas no céu. As Perseidas serão visíveis a olho nu a partir das 21h30 de quarta-feira, ou seja, cerca de uma hora após o fim do eclipse solar. Israel dá nega a Trump com eleições à porta e promete continuar a atacar o Hamas. Apesar da proposta de paz da Casa Branca, Israel promete continuar ao ataque e rejeita o acordo numa altura em que o cenário de Netanyahu ser derrotado nas eleições internas de outubro parece ser o mais provável. Infecções sexuais estão a bater recordes na Europa. Os especialistas alertam. É urgente voltar às campanhas para usar preservativo. Acidente mortal na A33 levou a PJ a apreender milhares de doses de droga, grandes quantidades de cocaína, cannabis, MDMA e metanfetaminas estavam escondidas na viatura envolvida num acidente no Seixal que provocou 2 mortos e 2 feridos. 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
0: 25 graus é a máxima esperada para a nossa zona. Já estamos com 23 nesta altura. 29 são esperados para Lisboa. Um dia de segunda-feira com muito sol e poucas nuvens.
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0: Voltamos à música com Morgan Wallen e Love Somebody.

0: Estamos de volta à informação do trânsito. Recordo a notícias já avançadas há pouco. Na segunda circular houve um acidente um pouco antes das Calvanas. Continua em fase de resolução e também o acidente que aconteceu na Avenida de Ceuta em direção norte-sul na zona de Alcântara e dificultando o acesso à ponte 25 de Abril. Nos últimos minutos, notícia de uma avaria na Cril em direção a Sacavém, precisamente à chegada a Sacavém no acesso para a segunda circular a uma viatura avariada.
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0: Vamos à música com Cuica e...

0: Rock and Roll Train, a música dos AC/DC, 19 minutos depois das 9. Estamos de volta às capas dos jornais, com a segunda edição da revista de imprensa. Começamos agora pelos diários do futebol no jogo, a loja do mestre André. Sobre a vitória do Porto, o recorde e a bola apresentam a mesma fotografia, com títulos diferentes no recorde Catedral de Gelo, Demónios da Luz, diz a bola. Nos diários generalistas fala-se também de futebol, nomeadamente na capa do Jornal de Notícias, que titula Feliz Regresso a Casa para o Porto, que venceu o Alverca. No ciclismo francês, Alex Garrin vence a etapa rainha e veste amarela na volta a Portugal. Fisco com mais dirigentes, mais trabalhadores em mínimos históricos. Espetáculos de drones asseguram o futuro das empresas de pirotecnia. Trabalho disparam salários líquidos de 3 mil euros. Prisão raptaram um especialista em cripto para reaver milhões. Mosteiro da Junqueira está à venda em Vila do Conde. Milei insulta Lula e abre crise diplomática. Avançamos para o Correio da Manhã, que destaca também o futebol como é habitual na sua primeira página, nomeadamente o Benfica, obrigatório. Tropeção à porta fechada. Dragão André Silva já rende pontos no Sporting. Críticas a Quaresma revoltam balneário. Juiz condena condutor por crimes de outra pessoa. Apesar dos erros de escrita, arguído acabou por pagar a multa. Constru Barcelos, construtora do Amigo de Neves, dá prejuízo. Auditoria à RTP, Conselho Fiscal, custou 400 mil euros. Faltam dois dias, os melhores sítios para ver o eclipse. Num assalto, o jogador do Porto perdeu uma fortuna. Na capa do Diário de Notícias, Chega e PS acusam o governo de falta de transparência em negócio de quase 4 mil milhões, a compra de fragatas à Itália. Seguro critica falhas na prevenção dos incêndios, insegurança jurídica e xenofobia, o que leva os brasileiros a trocarem Portugal por Espanha. Anabela Veloso, ordem dos solicitadores, quer mais funções na revisão do estatuto e aumentar quadros. Diogo Feio, não há elementos que ponham em causa a manutenção de Luís Neves no governo. Israel dá nega a Trump com eleições à porta e continua a atacar o Hamas. Eleições no Brasil, filho de Lula é o maior trunfo eleitoral do filho de Bolsonaro. Astronomia, o privilégio de assistir a um fenómeno único. Bragança prepara-se para o eclipse total do Sol. Terminamos esta segunda ronda pelos jornais com o Público. Miguel Guedes de Sousa, há muitos preconceitos quanto à riqueza neste país. Quando falha um diagnóstico médico feito com ajuda da inteligência artificial, quem é o responsável? Pontes romanas, navios nazis e ossos de mamute emergem com a descida do Danúbio. FBI liga a empresa portuguesa a rede de venda de helicópteros para o Irão. Petrolífera dos Estados Unidos pôs um pé na Groenlândia sem autorização. Franceses e espanhóis em disputa para fornecer a CP. Economia e Educação, os ministros mais chamados à Assembleia da República. Cobertura vacinal, conselhos do Algarve estão no fim da tabela de vacinação.
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0: Voltamos à música com o clássico de Mike and the Mechanics em 85. Just Over My Shoulder. 9h23.

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0: Esta música de Sabrina Carpenter e Man Child. Estamos a 18 minutos das 10. E nesta altura, duas boas-vindas ao estúdio da RCM, dois convidados especiais com os quais vou falar sobre um evento muito importante na nossa zona e no nosso concelho, que começa amanhã. Vão ser abertas as portas de mais uma Fespo Malveira, que começa amanhã na Mata Paroquial. Por isso mesmo, muito bom dia ao Bruno Silva, que é o presidente da comissão organizadora da Fespo Malveira, e também só um momento. Isto é o rádio em direto com o telemóvel a intervir também na emissão. Estava a dizer que temos connosco também a Carla Galrão, presidente da União de Freguesias da Malveira e São Miguel de Alcaínça. Muito bom dia aos dois, muito obrigado pela vossa presença aqui no estúdio. Bruno, eu começo por si. Muitas expectativas em relação a este evento. É a primeira vez que está não ligado à organização. Isso já tem feito parte, mas é a primeira vez que dirige o evento.
1: Sim, é com muito orgulho que dirijo o evento, mas pronto, é como eu costumo sempre dizer, é uma equipa, e sem uma equipa não se consegue fazer um evento com esta envergadura.
0: E que expectativas é que têm para mais uma...
1: As expectativas são grandes, para já está tudo a correr bem. Ainda há muito a fazer, mas já está nas arestas finais.
0: Normalmente cada emissão tem uma determinada temática. Este ano o que é que escolheram destacar?
1: Terra, o tema. Este ano é figuras e factos da nossa terra, o tema que escolhemos. Vamos destacar algumas figuras que foram importantes para a nossa terra. Algumas ainda participaram em algumas Fespo Malveiras.
0: Quer-nos dar alguns exemplos?
1: Por exemplo, o Sr. Miguel, que já partiu. Foi uma das figuras que organizou sempre a parte dos animais, mais da parte dos cavalos. Organizava muitos passeios a cavalo. Foi pena, este ano deixou-nos, mas foi uma pessoa que foi importante tanto para a nossa terra como para as edições da Fespo Malveira.
0: Muito bem, Carla Galrão, muito bom dia também para si. Obrigado pela sua presença aqui na emissão mais uma vez. Tem sido, é uma pessoa com uma grande história na Malveira e na freguesia e na região. Tem sido importante também já em várias organizações, mas eu já esteve no lugar do Bruno. Qual é a importância da Fespo Malveira para si e para a vila?
2: Bom dia, Jorge, bom dia a todos que nos ouvem e muito obrigada pelo convite. Pois a Fespo Malveira é um evento, é o evento da terra, é a festa da terra e tem toda a importância que tem uma festa de verão numa localidade, sendo que com a dimensão da Fespo Malveira, também com a dimensão que tem a Malveira, portanto, e já a população, e sendo uma das freguesias da Malveira já, portanto, mais populosa, este evento é um evento que adaptado à nossa terra e que faz parte da história da nossa terra. Então, o evento é temos a 35ª edição, com apenas duas interrupções desde a primeira edição, uma delas por via do problema Covid, e a seguinte que não se fez nestes moldes, que acabou por se fazer uma festa nos moldes mais pequenos, mas 35 anos de festa é um marco da nossa freguesia e é também tem a importância económica, cultural e social que têm estes eventos.
0: É que nós, por exemplo, quando se fala numa festa de verão, normalmente o que acontece nas terras, existe a celebração de uma qualquer cerimónia religiosa ligada a um santo, existem os bailes, existem comidas e bebidas, mas aqui há uma dimensão muito mais importante, quer dizer,

0: continuar,
1: continuar
0: de uma tradição que, muito bem, os nossos antecessores um dia tiveram a iniciativa de iniciar. Portanto, e com o tema deste ano, as figuras e factos da nossa terra, é isso mesmo, é dar destaque àqueles que fizeram com que a nossa terra e as nossas tradições fossem aquilo que hoje são. E que esse legado que nós temos,
1: um legado importante.
0: Um legado importante que nós temos a obrigação de continuar,
1: de
0: porque um dia somos nós as figuras do passado.
1: a serem lembradas como o passado. Agora, falando no presente, Bruno, quero destacar assim pontos altos que se espera desta festa, falar um pouco sobre o programa que vamos ter.
2: Os pontos altos, temos os artistas, vão dar alguma dinâmica à festa. Temos ali algumas diferenças de um ano para o outro, mas para mim a agropecuária faz toda a diferença neste evento. Se calhar na zona de Lisboa é que se destaca mais, ou onde há.
1: É um dos aspectos que marca mais a identidade da festa,
2: sim,
1: não é? Do evento. E quero destacar algum ponto em especial no programa.
2: Temos os artistas que já foram anunciados no dia 12, no dia 11, Jorge Guerreiro. No dia 11, Jorge Guerreiro. Depois, no dia 12, temos Fernando Rocha. No dia 13, Bianca Barros. No dia 14, Aragão. No dia 15, temos os Napa. E no último dia, no dia 16, tendo a banda CRF. Nos quais depois temos os passeios, tanto dos clássicos, como os do BTT, como o pedestre e como o desfile equestre. Este ano temos o chamado, que não se vai chamar After Hours, mas temos no multiuso sexta e sábado.
1: Também com DJs?
2: Sim.
1: Ah, ok. Aqui há uns anos, é uma pergunta que eu gostava de fazer antes de terminarmos, aqui há uns anos algumas comissões optaram pela solução de cobrar bilhetes, e desde aí essa solução foi afastada. Não pensam em reativar, vamos continuar a ter a entrada livre no recinto?
2: A situação dos bilhetes ajudava-nos a termos artistas, não dizendo que estes são piores, mas artistas com maior nome. Só aí nos conseguia fazer face.
1: Conseguiam cobrar, cobrir cachês mais elevados.
2: Mais elevados,
1: não?
2: Porque, pronto, nós temos o apoio da União de Freguesias de Malveira e São Miguel de Alcaíça, os patrocinadores e a Câmara Municipal, mas obviamente que não é um valor tão alto que nos possa ir buscar outros artistas de maior nome, dito isso.
1: Muito bem, não sei se querem acrescentar mais alguma coisa.
0: Não, dizer apenas também sobre esta situação de voltar a entrada livre. As festas têm, e agora falando como anterior presidente do evento, em duas ocasiões, uma de entrada livre e outra de entrada paga, e agora e também enquanto presidente de junta, as festas têm uma função também social, de comunitária, de encontro, de socialização.
1: Existe uma dimensão de partilha, não é?
0: De partilha. Nós a cobrança, o valor dos bilhetes ajudava, como o Bruno diz, a conseguir talvez um espetáculo musical
1: ou outro nome mais
0: sonantes. No entanto, toda a dinâmica da organização da bilhética também tinha custos e tinha também uma logística associada. Não era tudo, os valores das entradas não era tudo lucro. Portanto, isso à partida também havia que também fazer essas contas. Depois, iria aqui limitar algumas famílias de virem à nossa festa, pelo menos de virem com a frequência. Ou
1: até psicologicamente. Tem um impacto, não é?
0: Desvirtua um pouco o espírito da festa, da forma como ela foi criada. Na nossa opinião, a seguir, quando se retomou a festa, a seguir aos dois anos de interregno, pensou-se que se deveria voltar ao modelo inicial, com todos os constrangimentos que tem a organização desta festa e com todas as dificuldades, que é uma festa já com um volume financeiro muito considerável.

0: e que há muita dificuldade em se conseguir organizá-la, que é a realidade.
1: É um desafio,
0: é sempre um desafio, mas se o espírito da festa não for apenas vir à festa ver os espetáculos musicais, mas sim vir à festa para conviver pelo seu todo, eu acho que as pessoas também percebem e veem com gosto ver um artista com um nome
1: menos. É mais saudável e mais aberto.
0: É mais saudável, assim, o espírito de socialização, o espírito comunitário, o espírito de união, que no fundo esta festa também tem em si, é muito mais.
1: É esse espírito que é para, manter e celebrar.
0: Fica muito mais.
1: E vamos fazer tudo para que. Vamos fazer tudo para que assim seja. Carla Galrão, presidente da União de Juntas de Freguesia da Malveira e São Miguel da Alcaínça, e Bruno Silva, presidente da Comissão Organizadora da Festa, mais uma vez muito obrigado pela vossa presença e felicidades para o vosso trabalho. Que corra tudo bem.
0: Obrigada.
1: E fica renovado o apelo para todos, a partir de amanhã, se dirigirem à Mata Paroquial e celebrar a 35ª Festa Malveira. Nós estamos de volta à música com Inês Apenas.

0: 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São 10 horas.
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0: Informação Regional com Nunes Forte, bom dia.
1: Bom dia, Jorge Nascido. Também para quem nos escuta em 105.6 FM, na região de Mafra, Torres Vedras, Louros e Lisboa e na rede mundial da internet, na página do Facebook da RCM, Rádio do Conselho de Mafra. Hoje, 10 de agosto, é uma data celebrada em muitas comunidades como Dia do Imigrante, para assinalar a presença em férias dos portugueses residentes no estrangeiro. Celebrações que se repetem noutros dias deste mês. Este é também o Dia Mundial dos Biocombustíveis, destinado a promover os de origem renovável como alternativa aos combustíveis fósseis e chamar a atenção para a transição energética. Em 1945, no dia 14 de agosto, o Japão decidiu aceitar a rendição após as explosões das bombas atómicas e a entrada da União Soviética na guerra. A capitulação seria anunciada dias depois e formalmente assinada em 2 de setembro, encerrando a Segunda Guerra Mundial. Quanto a nós, como é habitual à segunda-feira, contamos com Hugo Moreira Luís, Presidente da Câmara Municipal de Mafra, para divulgar os eventos municipais da semana. Muito bom dia, Sr. Presidente.
2: Olá, muito bom dia. Bom dia a todo o auditório da RCM que nos acompanha neste início de semana. Quero partilhar convosco um conjunto de iniciativas que serão realizadas pela Câmara Municipal ou também em parceria com outras entidades. E amanhã, terça-feira, na Ericeira, a partir das 9 horas, no Parque de Santa Marta, temos aulas gratuitas ao ar livre, com as modalidades de zumba e ginástica localizada. Quinta-feira, também na Ericeira, também no Parque de Santa Marta, a continuação das aulas gratuitas ao ar livre, desta vez com a modalidade de Pilates. No sábado, na Ericeira, a partir das 16 horas, na Praça da República, enquadrado na animação de verão, temos teatro com Dom Roberto. No domingo, em Mafra, a partir das 17 horas, como é habitual, temos o concerto de carrilhão com o carrilhanista Abel Chaves. Toca grandes clássicos intercalados com sucessos da música nacional e internacional. Estes concertos são gratuitos e podem ser ouvidos no terreiro em frente ao Palácio.
1: Muito obrigado, Sr. Presidente Hugo Moreira Luís, por mais esta colaboração à Rádio do Conselho de Mafra. Contamos consigo, como é habitual, na sexta-feira, para os destaques do fim de semana. Muito bom dia.
2: Muito obrigado. A todos desejo também um bom dia, uma boa semana e um abraço.
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0: Quanto a nós, é tudo por agora. Voltaremos neste horário depois da manhã. Bom dia para todos. Até quarta-feira, Jorge Carnachide.
1: Bom dia, não desfarte. Com 21 minutos depois das 10, este é o som do Zwan. Recordamos o mega sucesso Wake Me Up Before You Go Go. Bom dia.

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0: Born with a Broken Heart, a música de Damiano David. Passamos em direção às 11, faltam 9 minutos para a hora certa. Hoje é segunda-feira, o que significa que vamos ter o Cabo Julião daqui a pouco em antena, a partir das 14 até às 16. Com a hora da siesta. Depois, entre as 4 e as 5 da tarde, a segunda alternativa com o Carlos Lopes em emissão. Para já na RCM, Tears for Fears, já a seguir, bom dia, boa.
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0: 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São 11 horas.
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um dos grandes sucessos dos britânicos Human League, o álbum Dare, no início dos anos 80, Don't You Want Me. Hoje continua a festa da Senhora da Nazaré na Enxada do Bispo, é a despedida daquela localidade, com cerimónias religiosas, vésperas e missa às 19h30, baile com a banda CTL a partir das 22h, concerto de Rosinha às 23h, continuação do baile logo a seguir. 105.6 FM, Rádio RCM. Aqui na RCM vamos ter a hora da siesta, 2h-4h e depois 4h-5h, a segunda alternativa com o Carlos Lopes. Agora Remy Wolf.

0: 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É meio-dia.
1: Em informação ao meio-dia, o município de Mafra lançou as inscrições para o projeto O Palco é Teu, uma iniciativa que pretende dar visibilidade aos jovens músicos do concelho, criando oportunidades para que os novos talentos possam apresentar o seu trabalho ao vivo perante o público, adquirindo experiência em palco e desenvolvendo o seu percurso. Entre 21 de agosto e 12 de setembro, das 18 às 20, o Jardim do Cerco vai se transformar num palco ao ar livre, acolhendo bandas, solistas, duetos e pequenos grupos musicais, num ambiente descontraído ao final da tarde, onde a música será protagonista. Um projeto que procura incentivar a criação artística, promover talentos musicais locais e aproximar os jovens da comunidade através da música. Mais informações na página da Câmara Municipal de Mafra. Os preços dos combustíveis voltaram a ficar abaixo dos 2 euros. Os postos de abastecimento abriram esta segunda-feira com os preços, preços por litro, tanto no gasóleo simples como na gasolina simples 95, abaixo dos 2 euros. Tribunal Constitucional volta a analisar lei da imigração em agosto, agora com novos juízes. O presidente pediu avaliação sobre 11 normas da chamada lei do retorno, mas o pacote inclui outras mudanças. Donald Trump admite deixar a economia iraniana afundar perante impasse sobre Hormuz. Limitamo-nos a observar o Irão com a sua inflação galopante e o facto de já não ter dinheiro, disse o presidente americano. Além do eclipse, esta semana traz uma chuva de estrelas no céu. As Perseidas serão visíveis a olho nu a partir das 21h30 de quarta-feira, ou seja, cerca de uma hora após o término do eclipse solar. Infecções sexuais estão a bater recordes na Europa, os especialistas alertam. É urgente voltar às campanhas para usar preservativo. Um acidente mortal na A33 levou a PJ a apreender milhares de doses de droga, grandes quantidades de cocaína, cannabis, ecstasy e metanfetaminas estavam escondidas na viatura envolvida num acidente no Seixal que provocou 2 mortos e 2 feridos.
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0: 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São 2 horas.
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9: Hello, gente boa. Olá, boa tarde. Tem alguém? Espero que sim. Tudo a correr pelo melhor. Entretanto, é mais uma segunda-feira. Segunda-feira é sempre hora da siesta. A escutar essas palavras está a ouvir a RCM em 105.6, é a rádio do Conselho de Mafra. E vai adorar-me das 14 às 16 e é o meu programa Hora da Siesta. Eu sou o Julião e estou convosco 2 horas, em que quase 2 horas vão ser completas com música country. Portanto, não esqueçam, sempre às segundas. Mas, como é hábito, também vou iniciar com uma das minhas músicas. Esta é do 4º álbum de originais, chama-se Saudades do Teu Abraço. É mais uma música cuja letra é do Celestino Lucas, um encarnacense como eu, e composição e produção de Pedro Vaz. Fiquem então com este tema que se chama Saudades do Teu Abraço.

Pois é, Saudades do Teu Abraço é uma música do meu quarto álbum de originais e faz parte sempre de uma única música que trago no meu programa Hora da Siesta, porque este meu programa é essencialmente de música country e, como tal, vamos passar então àquelas músicas que vocês estão à espera para quem gosta de country, e vou começar com Kenny Chesney. Ora, está... 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

Este era o Kenny Chesney, Old Pretty Girls. Pronto, e vamos continuando com a música country aqui na sua RCM, a Rádio do Conselho de Mafra. War is Hell, T.J. Shepherd. Country music para vocês.

Este era o TJ Shepard e o seu tema Guerra é Inferno, War is Hell. Pronto, e já passamos para Restless Heart, um grupo da América. 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

Sintonizar no que é sucesso é aqui na sua RCM 105.6. É a rádio do Concelho de Mafra. Às segundas-feiras, country music para todos vós. Isto é uma escolha criteriosa que agora passa por Alabama. 40-hour week for a living. São os Alabama, um dos grupos que eu adoro.

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Falando de country music, é o melhor do passado aqui no presente com a sua RCM. Pois é, e vamos continuar com Berlin Gosdin. I can tell by the way you dance.

clássicos e eternos, emoções sem fim, aqui na sua RCM 105.6. E vamos continuando, desta vez com I'm Molding on the Love, Shania.

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T.G. Shepherd, I loved. And everyone.

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E agora, Take Me Down.

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Nem todas as palavras curam, mas há músicas que salvam porque nos animam, nos ensinam a bater o pé e a abanar a carola e ficamos todos contentes. É o caso

E, portanto, sem música, a vida seria um erro. Banjos, guitarras, violinos, pianadas, vozes espetaculares. Este é o Ricky Skaggs. Estou a curtir à brava. E vocês também, certeza. Ah, guardem lá.

RCM. Aqui os DJs encontram a malta que gosta, que gosta, que gosta de música. E por isso eu pretendo dar boas músicas à sua vida que está a sintonizar em 105.6, a Rádio do Conselho de Mafra. Tânia Tucker.

É claro que a música é o vínculo que une a vida do espírito, a vida dos sentidos, e a melodia dessas músicas é a vida sensível da poesia. Por isso, a música não pede licença. É a linguagem que todos entendem e eu espero que entendam esta música. Looking for Love, Johnny Lee. 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

Aqui nos estúdios da RCM, fala-vos o Julião, mas quem manda é a música. Neste caso, música country para todos vocês. E agora vamos ficar com um hiper conhecido. Willie Nelson e Waylon Jennings, duas vedetas fundamentais da country.

Aqui no Hora da Siesta ouvem-se músicas que marcam uma época. Claro, na sua RCM. E agora, Guitar Town, Steve Hurley.

E é preciso não esquecer o que é o Hora da Siesta. O Hora da Siesta é o meu programa e é um programa para acordar, para adormecer, para namorar, para conduzir, para sonhar, para sorrir, para mexer, para dançar, para aliviar o stress. Enfim, é por uma data de coisas. E vocês podem ouvir e podem bater o pé e podem fazer uma data de coisas abanando a carola. É o que eu faço aqui, sozinho no estúdio. Vamos embora. Andy Williams Jr.

Ouvinte da RCM e fã do Hora da Siesta. Viva a música, senta a energia aqui na sua RCM. Aqui a música acontece. E acontece agora com a Shania Twain. Man, I feel like a woman.

Vamos agora ter os Restless Heart, The Bluest Eyes in Texas. Calmamente.

espero que tenha preparado o café, que tenha aumentado o som e se tenha recostado e ficado aqui comigo para ouvir esta balada fantástica com os Restless Heart.

E agora vamos ter Emmylou Harris, a tal que tem grandes duetos com o homem dos Dire Straits. E, mas neste caso é com Roy Orbison. Digamos que foi o Mark Knopfler de parte e está com Roy Orbison. Isto é também uma música lindíssima. Vamos lá.

relembrar estas grandes vozes, Roy Orbison e Emmylou Harris. Esta lady tem grandes duetos com Mark Knopfler dos Dire Straits. E agora vamos ficar com o Mr. Randy Owen, ele que é a voz principal dos Alabama, mas aqui é solo Randy Owen. Love in the First Degree.

Olá, ouvintes, ouvintes da RCM, estou neste momento a escutar ainda o Hora da Siesta, ainda falta quase uma hora para terminar as bolas, mas pronto. O que eu queria dizer é que este meu programa é uma mistura variada de ritmos e melodias daquilo que para mim é uma escolha criteriosa da country music. Oxalá gostem. Bem-vindos à Hora da Siesta, portanto. Terry Gibbs. Somebody's Knocking.

Este era o Terry Gibbs e agora vamos ficar com a Tanya Tucker, Two Sparrows in a Hurricane. É uma loura lindíssima e que canta maravilhosamente.

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E agora vamos ter mais um dueto daqueles giríssimos. Kenny Rogers e Dolly Parton, Island

Eu posso estar muito enganado, mas penso que a country music tem tudo a ver com a hora da siesta. Tem tudo a ver comigo, a minha própria escolha tem a ver com isto. Tem a ver com os ritmos, com as melodias, com os poemas, com as mensagens. E isso conta muito, digo eu. Ora vejam. Old Hebe, The Bellamy Brothers.

Eram os Bellamy Brothers e agora vamos ficar com Eddie Rabbit, Driving My Life Away. E eu peço que escutem esta voz grave.

Aqui no Hora da Siesta, a música tem cheiro a campo. Country Music. Este é o Eddie Rabbit.

E agora vamos ficar com um dos mais carismáticos da country music. Quem é? Uma voz inconfundível. Willie Nelson, On the Road Again. É um tema live, em concerto, mas continua a ser Willie Nelson. Como é de esperar.

Música country é calma, conta histórias e traz conforto. E ainda tem aquele ritmo que nos embala, como é o caso. Willie Nelson, On the Road Again.

E agora vamos ter o Dwight Yoakam, que para além de cantor é um grande ator. E ele traz-nos esta música também deliciosa. Vai, gostem. Suspicious Minds. Claro que o Elvis cantava isto, se calhar como ninguém. Mas o Dwight Yoakam é conhecido também por ser um grande cantor.

Bem-vindo ao momento Country Music da sua RCM 105.6. Claro que está a ouvir o Hora da Siesta, o meu programa das segundas-feiras, entre as 14 e as 16. E neste momento ainda faltam 21 minutos e 7 segundos para acabar o programa. Ainda mais algumas músicas, claro, da sua Country Music. E agora é mais uma parceria fantástica, Brian White, juntamente com a parceria de Shania Twain, From This Moment

seja no Texas, seja no, em Oklahoma, olha, seja em Paris, ou por aqui, a boa música country é uma linguagem universal de tranquilidade. Ou se lá gostem, e a próxima, Live in Ohio. Your Man é o Josh Turner e o tema Your Man.

Ilustríssimos, estamos quase a terminar o Hora da Siesta de hoje, 10 de agosto. E não sei se sabem que houve um tremor da terra, um sismo. Sentido aqui por perto, Cadaval. Enfim, mas não muito forte, 3.4 segundo parece. Ora bem, foi realmente o Joss Turner live in Ohio com o tema Your Man. E agora os Eagles, e uma banda fantástica com músicas extraordinárias. Este é o Tequila Sunrise. Ou se não gostem, é o relembrar mais uma da country.

Eagles live on MTV. Pois é, e estamos quase terminados. E agora vamos ficar com um tema comentado de cantores fantásticos: Mark Chestnut, George Jones, Patti Loveless e fantástico Garth Brooks. I don't need your rocking chair.

Pois é, estamos quase a terminar. Dá espaço para mais uma música e tais. E chegamos assim às 16. E portanto, como sabem, o Hora da Siesta fica por aqui, mas a programação continua e, como sabem, é sempre em grande. Obrigado pela audiência. Até ao próximo programa. O próximo programa será dia 17, Evento de Saúde, claro. Para mais um programa Hora da Siesta, sempre às segundas, das 14 às 16. E agora vou deixar-vos com a Lani Wilson. Cá vai então este tema 442.

0: 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São 4 horas.
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1: Bem-vindos à emissão de hoje da Segunda Alternativa. A promessa é, como sempre, de muita música boa durante a próxima hora. Por isso, começamos já sem cerimónias com os repetentíssimos Blonde Redhead, Kazuma Akino, e os gêmeos Simone e Amadeo Pace. E o tema chama-se Blood Spilled, e que bem que sabe tê-los de volta. Fiquem por aí, que vai valer a pena.

Continuamos a emissão de hoje abandonando as paisagens mais calmas e acelerando o ritmo com Fairy Baby, o alias musical de Peyton Morse, que nos traz a sua mistura vibrante entre post-punk e surf-rock, que ganha forma em termos como, por exemplo, este Tough Luck. Com a Fairy Baby chegam também os icónicos Block Party a dispensar apresentações, mas a apresentarem o seu mais recente single, Now We Can't Be Friends, de finais de julho passado.

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também repetentes Spacey Jane, oriundos da Austrália, vêm preencher os próximos minutos com Do You Really Love Her. Podem seguir os Mopar Stars, uma banda de power pop e indie rock de Filadélfia, formada em 2023 por músicos de projetos conhecidos da cena underground. Hoje trazem-nos Souped Up

Ainda a semana passada passaram por cá, mas não me canso de divulgar os Sheath Green, grande malha desta banda de Minneapolis, que hoje nos presentei com Purple, para ouvir e chorar por mais. A finalizar esta sequência, Portraits of Tracy Wales, musical de Tracy Genevieve Amar, multi-instrumentista e produtora que preenche os próximos minutos com um tema retirado do seu mais recente EP, com o curioso nome de Question, From Where Do Our Primal Instincts Originate? Answer, MTV. O tema de hoje chama-se Royal Court e roda já a seguir.

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0: O Swap Meet, que estiveram por cá na emissão anterior, trazem hoje o tema Bonnie, single de meados de julho. Mas para já estes são ingleses, mais concretamente Londres, e são um quarteto de indie rock alternativo a dar cartas na cena indie brit. Chamam-se Saint Clair, o tema chama-se Something to be Said e soa assim.

A sonoridade mais sugaz tem sempre lugar de destaque nas nossas emissões. Chega pelas mãos dos tailandeses Slow Waves, que se apresentam hoje ao serviço com It's All About Transient Ideology, retirado ao Perfect Evasion do ano passado. A eles segue-se Suki Waterhouse, a deixar uma sonoridade mais leve com o tema 18, retirado do mais recente trabalho discográfico da artista, de seu nome Loveland, e que foi editado em meados de julho passado.

Beethoven, são já repetentes nas emissões da Segunda Alternativa e são sempre bem-vindos. Hoje trazem-nos um tema mais apetitoso, Lasanha, que é o mais recente single da banda, saída 13 de julho. A acompanhar os Beethoven vem mais uma senhora que também é repetentíssima e cujo nome também tem muitos B's. Trata-se Biba Doobie, que nos enche o ouvido hoje com Switchblade, single também de julho deste ano.

Quase a encerrar a emissão de hoje, ficam os Night Swimming, oriundos de Bath, em Bristol, e que numa segunda passagem pelas emissões da segunda alternativa trazem Poisonberry, tema retirado do mais recente EP da banda, Melting, Sometimes Bleeding, de maio de 2026. A eles seguem-se os ícones de Strokes com o tema Lonely in the Future, que serve de apresentação ao mais recente álbum da banda, o tão aguardado Reality Awaits.

0: 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São 5 horas.
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0: RCM, bom final de tarde, 6 minutos depois das 5 edição de 10 de agosto, aqui em 105.6, neste início de semana. Espero que esteja a ser bom para si. Eu sou Carla Alegre, vou estar consigo até às 7. E começamos com a velha guarda. Human League, Keep Feeling, Fascination e ainda este Get Up, Stand Up de Bob Marley. Viagem no tempo até 1977. Agora a paragem obrigatória, ou melhor, vamos lá rolar em direção ao trânsito, porque não vamos parar, vamos mesmo fazer aqui um andar pelos vários caminhos, principalmente pela nossa zona, porque Lisboa está muito calminha, isto é mesmo agosto, está tudo de férias. Aqui no nosso concelho temos a zona da Ericeira a esta hora, com a Nacional 247 bastante preenchida, depois Centro Nacional 116, entre o Pinhal dos Frades e a Achada, como há obras, continua o trânsito a ser aqui alternado, com paragem, semáforo, e por isso mesmo dificulta esta zona do trânsito. Vamos agora em direção à Malveira e à Venda do Pinheiro, felizmente também a rodar sem qualquer tipo de problema. Ou a rolar. Em Lisboa, há congestionamento no sentido Lisboa-Almada. O trânsito está lento para a Avenida da Ponte desde o Aqueduto. E é tudo quanto a Lisboa. A esta hora e também conta trânsito. Boa viagem.
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Seguimos em frente com mais propostas nesta segunda-feira. Os Dama com este Terra da Maria, canção para este 2026. Ainda Patrícia Candoso na cidade e Sam Fender.

O dueto de Sam Fender com Olivia Dean chama-se Rain Me In, canção nova na RCM, para trás com Dama Terra da Maria e pelo meio na cidade de Patrícia Candoso. 19 minutos depois das 5. Hoje continuam as festas em honra da Senhora da Nazarena em Chara do Bispo. A partir das 10 da noite há baile com a banda CTL e às 11 concerto com Rosinha. Onde quer que se encontre, fique bem em 105.6 ou também em www.rcmafra.pt. Direito ao Sul, se for o seu caso, faça uma ótima viagem. Recordamos agora Bambu Beat.

0: A música dos Heróis do Mar, a recordarmos Paixão, para trás com o Stua, outra vez e ainda direto ao Sul, mais uma recordação neste final de tarde, a canção dos Bamboo Beat, 32 minutos depois das 5.
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0: Seguimos em frente com a música do nosso colega Carlos Julião. Ainda há pouco esteve aqui a apresentar o seu Hora da Siesta. Agora canta Nunca é Tarde, afinal. Tens toda a razão, Julião.

música da norte-americana Taylor Swift chama-se The Fate of Ophelia. Antes com Conan Gray, Lonely Dancers e ainda o Desliza de Ana Moura em 105.6. Para amanhã vamos ter um dia com céu pouco nublado limpo. Amanhã vai ter mais nuvens aqui na região da Grande Lisboa. Vento fraco ou moderado e pequena subida da temperatura máxima. Por falar em máximas, Lisboa 30, Mafra 26, Ericeira 25 e ondas com 1 metro na nossa costa. Temperatura da água do mar entre os 19 e os 21 graus. A verdade é que a água na Ericeira, segundo dizem, está mais quente do que no Algarve. É verdade. E já há uns bons dias que a ondulação situa a menos de 1 metro. É o mar flat. Fechamos a hora com Tom Petty.

0: 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São 6 horas.
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0: A abertura de hora à música da Lady Gaga com Doechii, chama-se Runway. Já a seguir atualizamos as notícias.
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0: Avançamos para a síntese informativa das 6 na RCM com o Ministro da Defesa, Nuno Melo, a anunciar hoje que vai processar judicialmente o Presidente do Chega, André Ventura, e o Deputado Pedro Frazão, e também o Jornal 24 Horas, devido a declarações e uma notícia sobre a aquisição de 3 fragatas à Itália. O Ministro da Administração Interna, Luís Neves, garantiu hoje que estão a ser tomadas as medidas necessárias para enfrentar o agravamento do risco de incêndios rurais previsto para os próximos dias. A Ministra do Ambiente e Energia defendeu hoje que a valorização energética dos resíduos é a solução mais adequada para responder ao problema do tratamento de resíduos no Algarve, embora admita dialogar com ambientalistas e avaliar alternativas. O Presidente da República desafiou hoje os portugueses a darem uma oportunidade ao Douro, defendendo o investimento estratégico e integrado nesta região e considerando que não há territórios dispensáveis no país. O Diretor Nacional da Polícia Judiciária assegurou hoje que as averiguações e inquéritos em curso à contratação de empresas e gestão de bens apreendidos pela instituição permitirão apurar todas as responsabilidades independentemente das pessoas. E a empresa Águas do Centro Litoral anunciou que foram registadas 12 participações de lesados que reclamavam 256 mil euros devido às descargas de efluente não tratado no Rio Lix em agosto de 2025, isto após uma avaria. Lá por fora, um sismo na Colômbia fez pelo menos 18 mortos na cidade de Pereira, um forte sismo que afeta hoje o centro e o oeste da Colômbia. Mas também o Equador também se sentiu este sismo. De qualquer forma, não houve danos no Equador e também não houve em grande parte da Colômbia, a não ser na cidade de Pereira, pelo menos segundo os registros até agora. As primeiras ministras de Itália, Giorgia Meloni, e da Dinamarca, Mette Frederiksen, criticaram hoje a imigração descontrolada para a Europa, relacionando-a com o aumento da criminalidade e da violência sexual, defendendo ainda o aumento de número de deportações.
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0: Vamos agora olhar o trânsito neste mês de agosto. No Conselho de Mafra, apenas a Ericeira, com a Nacional 247 preenchida, e também a Nacional 116 entre Pinhal dos Frades e a Achada, devido a obras aqui com dificuldades. De resto, tudo a rodar sobre rodas. Vamos agora olhar outros acessos. A Ponte 25 de Abril, a partir de Lisboa, o trânsito está lento para a Avenida da Ponte, desde Campolide e Aqueduto. e o acesso da A5 desde Monsanto. Quanto à segunda circular, Benfica-Sacavém, abrandamento entre as Torres de Lisboa e as Calvanas. Na Cril, entre Algés e Sacavém, há paragens entre a Pontinha e o Sr. Roubado. É tudo quanto a trânsito. Boa viagem.
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3: Praticamente chegarmos às 18h30, hoje é segunda-feira, por isso mesmo aqui na RCM, vamos ao programa Mulheres de Esperança, o programa da Rádio Transmundial. Mulheres de Esperança.
4: Quantas vezes no nosso dia somos rodeadas de pessoas e mesmo assim vivemos com a sensação constante de que algo está em falta?
5: Vivemos ligadas ao mundo, às responsabilidades, à família, aos amigos, à comunidade, ao trabalho e até às redes sociais, mas nunca sentimos que há uma conexão real, nem com o mundo, nem connosco.
4: Para falarmos de forma mais sucinta, no programa de hoje queremos dar-te a esclarecer as principais diferenças entre solidão e solitude, para que a vida possa ser levada de forma mais proveitosa. Eu sou a Inês Gaspar.
5: E eu sou a Sónia Simões. Juntas queremos que fiques bem à vontade para nos acompanhar neste tema solidão versus solitude em mais um programa Mulheres de Esperança.
6: Esperança para as mulheres de todo o mundo e através das gerações.
4: Sónia, minha amiga, eu vou fazer-te uma pergunta que eu acho que poucas pessoas têm coragem de perguntar.
5: Ai meu Deus, o que é que vem aí?
4: Calma-te,
5: faz lá a pergunta.
4: Não é nada de preocupante. É só para criarmos aqui um espaço mais seguro e mais empático para quem participa na nossa conversa. Pode ser?
5: Sim.
4: Então a pergunta é: quando é que te sentes mais sozinha? Mesmo quando sabes que tens pessoas com quem contar e estás rodeada de gente que te ama, sentes-te sozinha mesmo assim?
5: O que eu te consigo responder assim de forma rápida é quando eu analiso as coisas e me sinto incompreendida. Ou seja, quando me dá a sensação que só tenho aquele ponto de vista, que só sou eu que tenho aquele ponto de vista, a olhar para determinada situação, aí sinto-me sozinha.
4: Uhum. Ok, faz sentido a tua resposta.
5: E olha, é curioso perguntares isso, assim como é curiosa a resposta que te dei, porque quando nos atentamos ao que está escrito no livro Loneliness, Human Nature and the Need for Social Connection, do neurocientista John Cacioppo, então, em conjunto com o jornalista científico William Patrick, vemos que a solidão nada mais é do que a discrepância entre as relações sociais desejadas e as relações sociais efetivamente existentes.
4: Ou seja, a solidão bate à porta quando a quantidade ou a qualidade das relações que temos não corresponde, de facto, ao que gostaríamos que fossem, não é? No sentido em que podes estar rodeada de pessoas e, mesmo assim, não nos sentirmos compreendidas e acolhidas.
5: Sim, assim como é possível não nos sentirmos emocionalmente ligadas a alguém, sim, mesmo que estejamos com aquela pessoa todos os dias.
4: Sim.
5: Tem mais a ver com a realização que o relacionamento traz. Por isso é que é assim tão estranho sentir alguma tristeza, desconexão, sentir vazio quando temos uma vida excelente, com nada para nos queixarmos, mas ainda assim sentimos-nos sozinhas. Mas agora, Inês, gostava eu de devolver uma pergunta.
4: Já sabia que ia sobrar para mim, claro.
5: Tem que haver para a troca.
4: Não me escapa.
5: Tem que haver para a troca. Então, nada que não me saibas responder.
4: Espero.
5: Com confiança.
4: Ok.
5: E podes ficar tranquila.
4: Ok.
5: Então, nós já expusemos um pouco sobre a solidão, tanto que a tua pergunta foi em relação a isso. Mas agora sou eu que pergunto, trazendo o assunto da solitude, porque é diferente.
4: Sim.
5: Tu consegues ter momentos para ti, estando completamente sozinha, sem desesperar, e olhar para as notificações ou ver se alguém ligou, sem pensar, tipo, esqueceram-se de mim, ou que já não é assim, não és assim tão importante para alguém?
4: Consigo, sim, é verdade. Mas isso não quer dizer que eu não seja tentada de vez em quando, tipo, piscar o olho lá, só para ter a certeza que o mundo ainda sabe que eu existo. Mas tem muito mais a ver com uma confiança interna que foi construída em mim.
5: Sim.
4: E com a forma como fui conhecendo também e percebendo que esses tempos a sós comigo mesma são mesmo necessários. Eu preciso mesmo disso. Não é só para eu estar apta e inteira para que eu tenha a minha frente na minha vida, mas também para descansar. E a partir desse descanso eu conseguir ter mais disposição para criar, para dar, para ser.
5: Artista, não é?
4: Sim, artista, mãe, todas essas coisas, sabes?
5: Sim, sim. Bom, no fundo tens a segurança de quem és e das pessoas que te amam.
4: Sim.
5: Não é? É isso. E faz-me lembrar mais uma citação de uma definição de um psicólogo, o Robert Copeland, que diz: a solitude é um estado voluntário de estar sozinho que é vivido de forma positiva e satisfatória, permitindo momentos de reflexão, autorregulação emocional, autoconhecimento e desenvolvimento pessoal, tal e qual como tu mencionas. E isso torna-te inteira para com quem tens um relacionamento e para tudo o que desenvolves no processo da criação.
4: Sim, eu concordo. Olha, e se repararmos bem, a solidão e a solitude nascem de três campos. Vou-te explicar. Então, o primeiro é experiência emocional. Enquanto que na solidão posso me sentir vazia, desconectada por causa da fragilidade das minhas relações e o desejo de que fossem diferentes, na solitude eu tenho essa conexão comigo. E eu sou preenchida com valores e confiança que me fazem estar segura, mesmo estando sozinha.
5: Okay.
4: Este é o primeiro.
5: Sim, eu vou-te ajudar com o segundo.
4: Boa.
5: Que tem a ver com a origem da situação, ou seja, enquanto que a solidão é quase sempre imposta pelas circunstâncias, não é? Daquilo
4: certo.
5: Que estamos a viver, a solitude é uma ação voluntária, é uma coisa que nós decidimos fazer, não é? E voluntária e confortável. E por fim, implica o terceiro campo, o terceiro ponto, que é o impacto no bem-estar. Pois enquanto que a solidão carrega consigo sentimentos de tristeza, e a vontade de ficarmos sozinhas, de isolamento social, a solitude favorece o tempo de reflexão, de descanso mental e de criatividade.
4: Olha, para resumir bem a ópera, podemos dizer que a solidão é entendida como um sofrimento por falta de conexão, tem um lado de sofrimento, enquanto que a solitude é a capacidade de apreciar e beneficiar do tempo passado consigo próprio. Uma é sofrimento, outra é contemplação.
5: Sim. E quando nos falta uma conexão maior, uma conexão que traz verdade e segurança para estarmos bem conectadas com o outro e connosco próprias. E é isso que vamos ver já a seguir. Não saias daí.
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4: Bom, para não deixar aqui ninguém à beira da ansiedade...
5: Nada bom isso.
4: Nada, não é o que queremos. De facto, existe quem nos possa ajudar a termos uma conexão mais verdadeira connosco e com os outros. Mas para nós conseguirmos entender isso, precisamos mesmo de ir à origem de todas as coisas, ao início de tudo.
5: Então, desde que todas as coisas passaram a existir e o ser humano tornou-se um sonho real, o Criador deixou claro que o que tinha feito era bom, não é?
4: Isso.
5: Tipo, o planeta, as árvores, todas as coisas, os animais, tudo era bom. Mas que ao olhar para o ser humano, disse que era muito bom.
4: Ai, que privilégio!
5: Hã? Ora, nada parecia estar em falta neste plano meticulosamente criado pelo Criador, até que quando lemos o livro de Gênesis no capítulo 2, vemos que há uma coisa que Deus diz que não é boa.
4: Ai.
5: O que é que será? No fundo até é um bocadinho contraditório, não é? Porque se era tudo bom até ali, afinal o que é que não é bom? Então, vamos aqui passo a passo para que nada fique subentendido. Inês, ajuda aí.
4: Com certeza, olha, com todo gosto. Então, quando o Criador afirma que algo não é bom, é claro, é importante enfatizar: não é bom que o homem esteja sozinho. Farei alguém que o ajude e complete. Era só esse detalhe. Quando lemos a tradução original, percebe-se que a palavra homem, na verdade, refere-se também à palavra ser humano. Okay? A humanidade.
5: Ficar sozinho.
4: Exatamente. Ou seja, ninguém foi criado para estar sozinho e para sustentar todos os sentimentos de vazio ou profunda tristeza por não se sentir compreendido e acolhido.
5: ter alguém que ajude, que complete, não é?
4: Sim.
5: Não significa necessariamente que precisa ser um parceiro amoroso.
4: Exato.
5: Não é? Mas tem a ver com o facto de que vamos nos cruzar ao longo da nossa vida com alguém que será talvez uma resposta à nossa necessidade. Tanto para nos ajudar a ver que não precisamos de passar a vida com tais sentimentos, como para ajudar a criar em nós uma segurança interna e uma confiança de que somos amadas pelo que somos e não apenas pelo que podemos dar. Então, uma coisa é certa: precisaremos sempre de pessoas e pessoas irão sempre precisar de nós.
4: Verdade. Porém, é preciso ter em conta que a solitude é fulcral para nós conseguirmos ter uma melhor compreensão do que estamos a falar. E já que mencionámos Deus Pai, por que não dar exemplo do Deus Filho? Aliás, se eu te dissesse que uma das melhores coisas saudáveis que Jesus fazia era afastar-se um pouco de toda a gente, eu gosto tanto dessa parte, e passar tempo sozinho a orar, isto é espetacular. Pensa, temos o próprio Filho de Deus, que também é Deus, com necessidade de se afastar de todas as pessoas, mesmo tendo todo o cuidado, carinho, tempo e dedicação de fazer o bem, curar, estar com quem era rejeitado, ainda assim ele sentia a necessidade de estar só.
5: Precisava, não é? E é de grande valor aprender com Jesus, porque o seu objetivo não era fugir das pessoas.
4: Exato.
5: Não é? E como tal, podemos aplicar o mesmo. A solitude não é para nos afastarmos de forma egoísta das pessoas, mas para nos preparar, para nos fortalecer, para fortalecer o nosso interior, a nossa fé e voltar com mais amor, serviço e sabedoria para com a nossa comunidade ou qualquer outro tipo de relacionamento que tenhamos. Tanto que a sua segurança era também ao ponto de não deixar de ser quem era, mesmo quando era rejeitado.
4: Sim, isso é tão importante.
5: E foi e continua a ser.
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4: Minha querida, que continuas firme aqui connosco, podes estar neste momento a pensar: e quando a solidão não vai embora e eu já tentei de tudo, mas não tenho mesmo ninguém à minha volta? Bem, em primeiro lugar, é bom aprender que nunca estás sozinha, nem estarás. Se há coisa que faz parte de quem Deus é, é que Ele é omnipresente, está em todos os lugares, Ele está mesmo contigo neste momento.
5: Por isso, em vez de darmos lugar aos sentimentos que a solidão traz, por que não ver esse momento como algo proveitoso e tornarmos em solitude? Por que não acolher o que estamos a sentir e pensar como Jesus via esses momentos, como forma de se preparar para estar em conexão com o Pai? O que quer dizer é: sim, é necessário reconhecer o que a solidão provoca em nós, mas não permanecermos nesse lugar. Sim, o que acontece é real e precisa ser validado, mas não pode ditar o curso do nosso dia ou da nossa vida.
4: Pois, na verdade, jamais estaremos sozinhas e jamais seremos incompreendidas. Como pode o Criador, Maestro desta criação, aquele que nos criou, não nos compreender? Isso até pode acontecer com os nossos pais que nos educaram, mas com Deus isso é impossível. Então, como nos sentimos sozinhas e incompreendidas quando temos o dono do universo que nos vê, que nos ouve e nos compreende e ainda se faz presente? Talvez quem tenha de mudar a visão não seja Deus ou as pessoas à volta.
5: Amiga, por que não te dás a oportunidade de trabalhar essa segurança e confiança interna com base na conexão com o teu Pai Celestial e contigo mesma? Por que não te dás a oportunidade de encontrar essa esperança de ser leve contigo mesma?
4: A esperança continua a querer ser encontrada por todas as mulheres que dela precisam. Com a esperança na pessoa certa, jamais irás permanecer para sempre no lugar de vazio, incompreensão ou rejeição.
5: Então, para fecharmos o episódio da melhor maneira, quero-te dizer: encontra esperança hoje.

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2: Para já em antena, Melona ou Melanie Fiona.

0: E depois da música de Melanie e Fiona, uma canção até bem divertida e fresca, Monday Morning. Hoje já não é segunda-feira de manhã, não é? Já é segunda-feira à tarde. Mas pronto, é uma canção bem apropriada para o dia de hoje. Vamos agora até às festas em honra da Nossa Senhora da Nazaré. Neste agosto, com a enxara do Bispo, e ontem com a procissão também em honra de Nossa Senhora da Nazaré. Portanto, fazemos agora um apanhado deste fim de semana, nestas festas grandiosas, e depois vamos também olhar para o dia de hoje. Tudo isto com o Nuno Miranda, ele que faz parte da Comissão de Festas do Círio da Prata Grande. Ora viva, Nuno, boa tarde.
1: Ora, boa tarde, Carla, boa tarde a toda a auditória da FCM. É um gosto voltar a estar com a FCM em direto.
0: Muito obrigada. E vai estar durante esta semana, não é? Ainda temos mais uma semana de festejos. Portanto, vamos conversar aqui sobre o Círio da Prata Grande, este ano com a enxara do Bispo. Vamos fazer aqui uma retrospectiva do fim de semana. Como é que tem estado a ser a Romaria até à enxara do Bispo? Ontem também com uma procissão que andou na aldeia da enxara com a imagem da Senhora da Nazaré, e não só.
1: Durante o fim de semana tivemos no sábado um concerto de estreia da música que está de suporte à rota em Canto de Fé, esta rota que nós chamamos a Rota da Devoção. Depois tivemos o lançamento oficial desta rota. E depois tivemos uma pequena recepção de boas-vindas aos convidados, onde servimos um pequeno lanche, a que nós designamos por enxara bebes, em que tivemos o cuidado de também aqui criar alguma inovação a partir das tradições gastronómicas regionais. A ideia que ficamos é que foi um sucesso o concerto, por algo inovador, a rota também muito inovador, sem igual até o momento. Depois à noite tivemos animação com o grupo Banza, ontem, já a animação com o grupo Banza, depois a procissão da Senhora da Nazaré a percorrer as localidades da nossa localidade.
0: Sempre um momento alto, não é? Principalmente. Nuno, pode concluir o seu raciocínio, que entretanto eu falei e acabei por não perceber aquilo que disse.
1: Portanto, isto no sábado, depois ontem tivemos a procissão.
0: Sim, sim.
1: Em honra da Senhora da Nazaré, deu as ruas da nossa localidade, e depois à noite tivemos animação com o grupo Banda.
0: Muito bem. Este fim de semana grande também, porque há procissão, e para muitas pessoas é importante ver sempre a procissão e a imagem do Círio da Senhora da Nazaré e do Círio da Prata Grande. Vamos agora ao dia de hoje. Vamos centrar, até porque hoje parece-me que a partir das 11 da noite, com a Rosinha, vai ser uma animação.
1: Hoje tem animação no Cinto da Festa, começa às 22 horas com o baile com a banda CTL. Depois, pelas 11 da noite, temos o concerto com a Rosinha e depois, por volta da meia-noite e meia, temos a continuação do baile.
0: E com tudo isto, há também comes e bebes, não é? Porque existe um bar da própria comissão, existe restaurantes, existe street food, há muita coisa que se pode comer aí no recinto da enxara.
1: É verdade, Carla, temos o recinto da enxara composto com um restaurante, que não é da comissão, é um restaurante concessionado. Temos depois uma zona de street food, com hambúrgueres, pão com chouriço, crepes, comida chinesa, e depois, entre outros, e depois temos o bar da comissão, com pregos, bifanas, sopa, pizzas, portanto, costas mistas. Portanto, temos também parte da comissão alguma oferta gastronómica e até bastante diversificada. Portanto, é só a dirigência a inchar. Animação não vai faltar, comida não vai faltar, boa disposição não vai faltar. Portanto, é direito a inchar, as entradas são livres. Estaremos, obviamente, de braços abertos para receber todos que nos queiram visitar.
0: Muito bem.
1: Também que nós temos um estacionamento mesmo junto ao centro da festa. Portanto, é só seguir as setas. Se seguirem as setas que estão pela localidade, têm a oportunidade de deixar vossas viaturas a 100 metros do recinto da festa. É só seguirem as setas que há muito estacionamento. Portanto, aproveitem, venham até a Enxar. As noites têm estado maravilhosas, muito agradáveis, a animação tem sido constante. Portanto, é só.
0: E são muitos dias. A festa vai até dia 16 de agosto, até domingo, não é? O próximo domingo. Portanto, ainda há muitos dias de festa. Hoje é um deles, também com a Rosinha. E, Nuno, amanhã voltaremos a falar, mas como eu estive aí na Enxara do Bispo ontem, eu quero mesmo dizer às pessoas que é muito fácil de estacionar e vocês têm tudo muito bem indicado. Ninguém se perde, até eu que me perco em todo lado, mas ninguém se perde, porque há muitos parques de estacionamento e está tudo nas ruas da aldeia, tudo especificamente bem indicado para que as pessoas possam estacionar os carros. Portanto,

0: 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São 7 horas.
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7: Avançamos para a síntese informativa das 7 na IRCM. O Júri Nacional de Exames recebeu 212 pedidos de reapreciação e de correção de cotações já depois de enviados os resultados às escolas na sexta-feira, mas assegura que as notas serão disponibilizadas até terça-feira. O PS acusou hoje o governo de continuar a ganhar dinheiro, cobrando mais impostos por litro de combustível, criticando a decisão de aumentar o ISP em 2 cêntimos numa semana em que houve descida dos preços. O ministro da Administração Interna, Luís Neves, garantiu hoje que estão a ser tomadas as medidas necessárias para enfrentar o agravamento do risco de incêndios rurais previsto para os próximos dias. E lá por fora, a temperatura média nos Estados Unidos atingiu os 24,9 graus Celsius em julho. É um recorde, pelo menos desde 1895. E na União Europeia, metade do solo encontra-se seco. A organização não-governamental Repórteres Sem Fronteiras acusou hoje os talibãs de terem transformado o Afeganistão numa prisão para a informação, desde que reconquistaram o poder em Cabul há 5 anos. E na Colômbia, um sismo fez pelo menos 18 pessoas morreram na cidade de Pereira após um forte sismo que atingiu hoje o centro e o oeste da Colômbia, mas que foi também sentido no Equador. No entanto, neste país, até ao momento, não estão registadas vítimas ou danos. Só mesmo nesta cidade de Pereira, da Colômbia, uma vez que sismo também abalou fortemente toda a Colômbia. Itália e Dinamarca criticam o descontrolo da imigração, defendem mais deportações. As primeiras ministras de Itália, Giorgia Meloni, e da Dinamarca, Mette Frederiksen, criticaram hoje a imigração descontrolada para a Europa, relacionando-a com o aumento da criminalidade e da violência sexual, defendendo ainda o aumento do número de deportações. O governo de Taiwan vai propor aumentar em 16% a despesa em defesa para 1,1 bilhões de dólares em 2027. A informação foi vinculada hoje pela Agência de Notícias Estatal. No No desporto, vamos olhar a volta a Portugal em bicicleta com o dinamarquês Julius Johansson da UAE Emirates, a vencer hoje a quinta etapa da volta a Portugal em bicicleta, num contrarrelógio individual entre Anadia e Agda, e que permitiu ao francês Alexis Gourhan da Anicolor manter a liderança da prova.
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7: Vamos agora olhar o trânsito no concelho de Mafra, regularizado, com exceção aqui da zona da Ericeira, Nacional 247, ainda com dificuldades desde a entrada sul da vila até à rotunda do Continente. De resto, todo o concelho já regularizado com relação a trânsito. Olhamos agora outros acessos. Segunda Circular, sentido Benfica, Sacavém, abrandamento entre as Torres de Lisboa e as Calvanas. Passar a ponte 25 de Abril a partir de Lisboa, com trânsito lento para a Avenida da Ponte, desde Campo Lido e o Aqueduto. Na Cril, sentido Algés, Sacavém, paragens entre a Pontinha e o Senhor Roubado. E de resto, o IC19 está com trânsito regularizado também. Portanto, está tudo dito quanto a trânsito. Onde quer que se encontre, uma ótima viagem para si.
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7: Para fechar a sessão de hoje, vamos olhar o tempo para amanhã. Aqui na região da Grande Lisboa vamos ter uma manhã com mais nuvens, depois céu pouco nublado ou limpo, vento fraco ou moderado, há pequena subida da temperatura máxima. Para amanhã, 26 graus para Mafra, 25 para Ericeira, Lisboa chegar aos 30, ondas com 1 metro na nossa costa, temperatura da água do mar entre os 19 e os 21 graus. Da minha parte é tudo, até amanhã, continuação de uma ótima segunda-feira para si. Aquele abraço.
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1: Seja muito bem-vindo ao arranque de mais uma semana. Contamos consigo até à próxima sexta-feira, 30 minutos, para juntos aprendermos mais acerca da história da humanidade. E começamos com Heber Marques, num programa que tem também uma estreia musical no final.

0: podes ver. Amanhã é uma das canções do músico e compositor português Heber Marques. Bem-vindo ao Som do Livro. Vamos agora ouvir o comentário do Paulo Chaveiro.
1: Eu sou Paulo Chaveiro e nós hoje vamos estar a olhar para o Salmo 25. É um salmo extremamente interessante. É, como nós já temos visto nos outros programas, um salmo que fala do coração do homem. E aqui, efetivamente, vamos encontrar de novo o salmista a abrir o seu coração a este poder divino. Registra aqui uma oração feita por Davi pedindo auxílio a Deus. O salmo que nós iremos estudar a seguir será também o Salmo 26, que de alguma forma é um apelo que um justo faz a Deus. Então, sem mais introduções, nós vamos olhar para este Salmo 25. Temos assim a palavra do nosso Deus a dizer: a ti, Senhor, elevo a minha alma. Aqui temos o começo da oração de Davi. Deus fala com a nossa alma, com a nossa mente. O apóstolo Paulo disse que o Espírito Santo fala com o nosso próprio espírito, convencendo-nos que somos filhos de Deus. Essa é a grande marca distintiva. É a forma como nós podemos saber efetivamente como temos a nossa relação com Deus. Muitas vezes as pessoas têm dúvidas sobre a sua relação com Deus. Porquê? Porque efetivamente o Espírito Santo não está a falar com o seu próprio espírito. Então uma marca importante é como é que Deus está a falar consigo, através da sua palavra, através do seu Espírito Santo a falar ao seu coração. Então é necessário que nós estejamos atentos à voz de Deus. Por isso mesmo aqui o salmista descreve dizendo: a ti, Senhor, elevo a minha alma. E no verso 2 ele diz: Deus meu, em ti confio, não seja eu envergonhado, nem exultem sobre mim os meus inimigos. Vemos aqui que o salmista, mais uma vez, confia inteiramente em Deus. Davi faz uma confissão de confiança para com Deus. E por isso mesmo, ele pede para não ser envergonhado pelos seus inimigos, que de alguma forma queriam ver Davi tombar. É necessário lembrarmos que Davi era um grande rei, que tinha grandes responsabilidades, e ele tinha sido efetivamente uma pessoa que tinha conduzido a nação de Israel a grandes vitórias. E Davi, exatamente por causa disso, não queria que Deus fosse envergonhado. Davi tinha-se manifestado toda a sua vida numa grande confiança em Deus, começando logo pelas primeiras batalhas que ele travou contra, por exemplo, o gigante Golias, e contra os filisteus, e contra aqueles povos em redor de Israel que de alguma maneira procuravam destruir e escravizar a nação de Israel. E Davi foi um instrumento usado por Deus para libertar aquela nação. E ele tinha feito isso depositando toda a sua confiança em Deus. E ele agora não queria deixar de forma alguma o nome de Deus envergonhado. E por isso o verso 3 prossegue a dizer: com efeito, dos que em ti esperam, ninguém será envergonhado. Envergonhados serão os que sem causa procedem traiçoeiramente. Mais uma vez, Davi aqui descreve a sua confiança em Deus. Ele sabe que aqueles que confiam em Deus não serão envergonhados. E por isso a sua confiança em Deus é total. É por isso mesmo que nós queremos que há uma verdadeira vitória que só aqueles que estão em Deus podem alcançar. É por isso que Jesus nos disse que sem Ele nada nós podemos fazer. E por outro lado, o próprio apóstolo Paulo disse isto de outras palavras, por outras palavras, ele disse: posso tudo naquele que me fortalece. Esta é a grande bênção que temos à nossa disposição, nós confiamos em Deus. É que aqueles que estão em Cristo Jesus são mais que vencedores. Não há nada a temer, porque aquilo que Deus tem para nós, efetivamente, é algo de paz, é algo de bênção. E mesmo quando os nossos inimigos se levantam, Deus está no controle. Deus está, efetivamente, a guardar aqueles que são seus. Isto deve trazer confiança ao seu coração, deve trazer paz ao seu coração. O próprio Senhor Jesus Cristo nos disse que não é por nós andarmos ansiosos por coisa alguma que nós podemos acrescentar um côvado que seja à nossa estatura ou ao nosso percurso de vida. Não há nada que nós possamos fazer para aumentar os nossos dias ou para aumentar a nossa estatura ou para fazer isto ou aquilo. É óbvio que Jesus aí não estava a declarar ou a passar-nos um atestado de incompetência, não é nesse sentido. É óbvio que nós, como seres humanos, temos escolhas para fazer. Mas a principal escolha que nós devemos fazer é confiar em Deus e entregar a nossa vida nas mãos de Deus. Por isso também aqui o salmista, no verso 4, prossegue a dizer: faz-me, Senhor, conhecer os teus caminhos, ensina-me as tuas veredas. Este aqui é o principal objetivo que nós deveríamos ter: conhecer os caminhos de Deus e conhecer as veredas de Deus. Os caminhos de Deus são retos, são justos, são de facto caminhos de amor, de luz e de paz. E nós deveríamos trilhar esses caminhos. No entanto, por outro lado, os caminhos do homem podem até parecer direitos, diz as Escrituras, mas o seu final são caminhos de morte. Muitas vezes nós estamos convencidíssimos que este é o caminho certo, esta é a opção correta, esta é a proposta mais acertada. Mas como nós não dominamos o que vai acontecer no futuro, muitas vezes essa opção manifesta-se desastrosa para nós e para aqueles que nos rodeiam. Então precisamos da sabedoria de Deus. Tiago diz isso mesmo, que nós podemos orar a pedir sabedoria a Deus, e Ele dá e não lança em rosto. Se você não tem a capacidade, como eu, de ter toda a sabedoria para fazer todas as escolhas acertadas, eu desafio, porque é aquilo que eu faço, a pedir a Deus sabedoria. A pedir a Deus que Ele nos guie nesses caminhos de Deus, que Ele nos mostre o que devemos e não devemos fazer. Quando nós permanecemos nesses caminhos de Deus, efetivamente, então, estamos no caminho certo para encontrar a paz de Deus, o gozo de Deus, que irá preencher o nosso coração. Por isso mesmo, o salmista ainda diz no verso 5: guia-me na tua verdade, ensina-me, pois, ó Deus, tu és o Deus da minha salvação, em quem eu espero todo o dia. Eu sei que há vários ouvintes que têm esta mesma atitude aqui que Davi está a registar neste salmo. Ouvintes que esperam por ouvir a palavra de Deus, ouvir este som deste livro que transforma a vida. E eu creio, já tenho dito isto porque creio sinceramente que vocês que estão aí desse lado são o público mais simpático que algum locutor de rádio ou de diretor de programa pode ter. Efetivamente, temos recebido muitas cartas de pessoas que estão encorajadas e entusiasmadas por aquilo que Deus está a fazer na sua vida. Então vale a pena perceber que Deus é o Deus da nossa salvação. E muitas pessoas estão à espera deste momento para poder ouvir a palavra de Deus. Jesus Cristo, quando estava no nosso meio, Ele disse: santifica-os na verdade. A tua palavra é a verdade. E é importante que nós tenhamos esta atitude de ouvir a palavra de Deus. O Evangelho de Deus é o poder de Deus para libertar o homem. É esta mesma palavra que tem poder para libertar a pessoa da escravidão dos vícios, para libertar as pessoas daquilo que os estão a amarrar e a destruir. Ainda esta semana estava a ouvir uma pessoa a falar, dizendo que encontrou a Deus, teve um relacionamento com Deus, e ela estava escravizada pelo vício do álcool, pelo vício do tabaco, e ela orou a Deus para que Deus a libertasse. E sabem o que é que aconteceu? De um momento para o outro, essa pessoa sentiu-se livre. Ela testemunhava que nem sentiu os sentimentos, as emoções, o stress provocado pela abstinência da nicotina e do álcool. Ela teve uma verdadeira libertação através da palavra de Deus, permitindo assim obedecer à palavra de Deus. Eu sei que este é um caso, é um milagre de facto, porque nem todas as pessoas conseguem abandonar vícios como o álcool, o tabaco, as drogas, de um momento para o outro, de uma forma tão radical e sem sentir os sintomas da abstinência, que é o caso desta pessoa. Isso aqui é um caso pontual. Deus fez assim com ela, não quer dizer que vai fazer exatamente o mesmo consigo. Mas se você quer ser liberto, certamente Deus vai agir em seu favor e vai levá-lo num percurso de vida que será certamente o mais ajustado e adaptado à sua pessoa. O apóstolo Paulo diz: pois não me envergonho do Evangelho, porque ele é o poder de Deus para a salvação de todo aquele que crê. E Jesus Cristo reafirma esta verdade, ele dizendo: conhecereis a verdade, e a verdade vos libertará. Eu creio que se há pessoas que estão a viver debaixo de vícios, debaixo de atitudes de murmuração, de mentira, pessoas que não se conseguem libertar dessas amarras terríveis, só a palavra de Deus o pode efetivamente libertar. Como é que você faz isso? Ouvindo este programa, sem dúvida alguma, mas meditando na palavra de Deus diariamente. Talvez tomando notas daquilo que está a ouvir aqui. Talvez pegando em versículos da palavra de Deus e memorizando esses versículos. Talvez colocando esses versos da Bíblia em locais visíveis onde você pode relembrar esses textos bíblicos. E só assim, efetivamente, conheceremos a verdade, e essa verdade é que libertará. O salmista, ele está a prosseguir aqui a sua reflexão, a sua oração, e ele diz assim no verso 6 deste capítulo 25: lembra-te, Senhor, das tuas misericórdias e das tuas bondades, que são desde a eternidade. O salmista procura lembrar, de alguma forma, a Deus as suas misericórdias. Efetivamente, às vezes nós temos esta mesma atitude que o salmista. Pensamos que necessitamos lembrar Deus de alguma coisa. Deus não precisa de ser lembrado por nós daquilo que Ele próprio prometeu. Mas, ao mesmo tempo, é importante nós declararmos estas verdades, estas promessas. É importante mais para nós do que para o próprio Deus. Então, muitas vezes em oração eu faço isto que o salmista fez aqui. E aí sugiro que você faça o mesmo. Pegarmos em textos bíblicos que são basilares, são fundamentais, são promessas de Deus para nós, e orar essas promessas a Deus, dizendo: Senhor, Tu prometeste isto, e estou à espera que Tu cumpras a Tua promessa. E no fundo Davi estava a fazer exatamente isso. Lembra-te, Senhor, das Tuas misericórdias e das Tuas bondades, que são desde a eternidade. Deus não muda. Deus é o mesmo ontem, hoje e eternamente. E aquilo que Ele prometeu, Ele vai cumprir. Muitas vezes Ele não cumprirá no tempo que nós queremos. Muitas vezes Ele não cumprirá como nós queremos. Porque Deus quer, efetivamente, ensinar-nos algo muito melhor. Conduzir-nos a uma experiência com Ele mais profunda. E por isso mesmo Ele fará dentro do seu tempo, dentro da sua vontade. Mas o verso 7 ainda diz: não te lembras dos meus pecados, da mocidade, nem das minhas transgressões. Lembra-te de mim segundo a tua misericórdia, por causa da tua bondade, ó Senhor. Aqui temos um versículo extremamente importante. Davi estava a confessar o seu pecado, e é importante que quando nós nos relacionamos com Deus tenhamos esta mesma atitude de não deixarmos de lado aquilo que é o nosso pecado, que nos impede de nos relacionarmos com Deus. Davi conhecia efetivamente as suas limitações. O que ele estava a pedir a Deus era: Senhor, não me julgues segundo essas transgressões. Não faças de alguma forma justiça. É isto que Davi está a dizer, por outras palavras. Davi está a dizer: Senhor, age com misericórdia. Age com graça. E eu creio e fico muito arrepiado quando às vezes ouço pessoas declarar Deus, quase a obrigar Deus na sua oração, dizendo: Senhor, faz assim, eu te peço, clamo que tu cumpras isto e faças isto, faz justiça. Eu até tremo, porque eu sei que se Deus fizesse justiça, eu não estaria sequer na presença de vocês a falar convosco. Se Deus fizesse justiça, provavelmente havia muito poucas pessoas que poderiam dirigir as suas orações a Deus. Eu dou graças a Deus porque Deus age segundo a sua misericórdia, e não só segundo a sua justiça. Deus age segundo a sua bondade e não leva em conta as nossas transgressões, porque Deus olha para nós através do sangue precioso de Jesus Cristo. Se não for esse sangue, estaríamos nós perdidos. E como disse Jeremias, efetivamente, se Deus não renovasse a cada manhã as suas misericórdias, nós seríamos consumidos. Miqueias, por outro lado, no capítulo 7, o verso 19, ele diz que Deus lança os nossos pecados confessados nas profundezas do mar e deles não se lembra mais. Isto é um texto fantástico. Eu recomendo que o sublinhem na vossa Bíblia. Deus lança os nossos pecados nas profundezas do mar e deles não se lança mais. Miqueias, capítulo 7, verso 19, é um texto que mostra o amor e a bondade de Deus. Pela justiça, Deus diria: erraste, mentiste, então tens de ser punido. Mas pela misericórdia, Deus diz: tu arrependeste-te, estás a confessar o teu pecado, eu te perdoo. Não mereces a punição, porque o meu Filho Jesus Cristo tomou sobre ele o castigo que tu deverias merecer. Esta é a graça, esta é a misericórdia de Deus, esta é a bondade de Deus para consigo. Mas o salmista não termina aqui o seu salmo, a sua oração. Ele diz no verso 8: bom e reto é o Senhor, por isso apontam o caminho aos pecadores. Mais uma vez, não deixemos nos enganar, porque muitas vezes nós nos enganamos a nós próprios. Tendemos a dourar a pílula, como se costuma dizer em bom português. Tentamos ter uma linguagem, dizer, bem, eu não sou assim tão mal como às vezes a Bíblia diz. Aqui Davi estava muito consciente que Deus é um Deus reto, é um Deus bom, porque Ele aponta os nossos caminhos. Enquanto nós tentamos encobrir os nossos caminhos, não podemos avançar, não podemos crescer, não temos maturidade. Quando nós compreendemos os nossos caminhos, quando nós compreendemos as nossas limitações, então há libertação, há progresso, há crescimento. Muitos grupos de autoajuda que, enfim, têm feito um excelente trabalho no nosso país, grupos Narcóticos Anónimos, Alcoólicos Anónimos, Cruz Azul, e muitos outros grupos que têm trabalhado nestas áreas de restauração, grupos como o Rever e outros têm trabalhado de uma forma excelente nesta área, e o que têm feito é levado as pessoas a conhecer os seus caminhos. Aponta o caminho aos pecadores, diz o texto bíblico. Então Deus é este Deus que simplesmente nos quer levar a reconhecer as nossas falhas. Na maior parte desses grupos de autoajuda, o que as pessoas lá fazem é reconhecer as suas falhas. E ao reconhecer as suas falhas, têm caminhado para a libertação. Têm sido libertados, literalmente, dos seus vícios. Por isso é tão importante nós conhecermos os caminhos em que andamos. Aquilo que nos afasta de Deus, que efetivamente pode ser e deve ser confessado e abandonado, para que possamos andar dia após dia na presença de Deus. O verso 9 ainda segue a dizer: guia os humildes na justiça e ensina aos mansos o seu caminho. Todas as veredas do Senhor são para os que guardam a sua aliança e os seus testemunhos. O caminho que Deus aponta ao homem é um caminho de obediência, um caminho que vale a pena ser seguido. O verso 11 ainda diz: por causa do teu nome, Senhor, perdoa a minha iniquidade, que é grande. Davi certamente se lembrava do seu pecado e por isso ele clama a Deus. E o apóstolo João deixa escrito na sua primeira carta, no capítulo 1, verso 9, a dizer: se nós confessarmos o nosso pecado, Deus é fiel e justo para perdoar o nosso pecado e nos purificar de toda a injustiça. E ele segue o salmista, voltando agora aqui ao Salmo 25, o verso 12 ainda diz: ao homem que teme ao Senhor, ele instruirá no caminho que deve andar, que ele deve escolher. Então temos esta ideia muito marcada, que nós devemos ouvir a voz de Deus, escolher bem o nosso caminho. E ele diz no verso 13: na prosperidade repousará a sua alma e a sua descendência herdará a terra. Promessa fantástica é esta que o salmista nos deixa. E o verso 14 segue a dizer: a intimidade do Senhor é para os que o temem, os quais ele dará a conhecer a sua herança. Os meus olhos se elevam continuamente ao Senhor, pois ele me tirará os pés do laço. Volta-te para mim e tem compaixão, porque estou sozinho e aflito. Alivia-me as tribulações do meu coração e tira-me da minha angústia. Consideras as aflições e os meus sofrimentos e perdoa todos os meus pecados. Que oração mais bonita é esta que o salmista nos deixa aqui registada, mostrando que esta intimidade para com Deus acontece àqueles que buscam a Deus. E o verso 19 ainda segue a dizer: considera os meus inimigos, pois são muitos, e me abominam com ódio cruel. Guarda a minha alma e livra-me, não seja eu envergonhado, pois em ti me refugio. Preserva em mim a sinceridade, a retidão, porque em ti espero. Esta é a oração do salmista que diz: ó Deus, redima Israel de todas as tribulações. Vemos como ele estava efetivamente atento à voz de Deus e cria uma transformação profunda no seu ser. E isto passava por uma confissão, um reconhecimento do seu pecado e uma declaração a Deus de que: Deus, eu sou assim, peço perdão, transforma o meu ser. Uma consciência profunda que é necessário uma mudança. Mas agora chegamos ao Salmo 26. Eu gostaria de ler este Salmo antes de terminarmos o nosso tempo juntos. E diz assim este Salmo: faz-me justiça, Senhor, pois tenho andado na minha integridade e confio no Senhor sem vacilar. Examine-me o Senhor e prove-me, sonda-me o coração e os meus pensamentos. Este texto aqui é extremamente interessante. Davi mais uma vez quer se colocar diante de Deus com integridade. Ele não quer estar com hipocrisias ou com fingimentos diante de Deus, ou com uma fachada religiosa, ou como eu ouvi alguém dizer um dia, de um líder religioso do nosso país, que dizia: façam aquilo que eu digo, mas não façam aquilo que eu faço. Davi não era assim. Ele dizia: sonda-me, ó Deus, o coração e os pensamentos, para que eu seja coerente. Se eu tenho de ensinar sobre a verdade, que eu seja verdadeiro. Se eu tenho de ensinar sobre a integridade, que eu seja íntegro. Se eu tenho de ensinar sobre a fidelidade, que eu seja fiel. Precisamos de líderes no nosso país assim. Líderes de palavra, pessoas que cumprem o que dizem, que os seus pensamentos e as suas emoções são coerentes com as suas afirmações e os seus atos. E isto é necessário para uma nação poder progredir. E daí dizia Davi: Senhor, sonda o meu coração. Talvez é a sua oração neste momento. Diga: Senhor, sonda o meu coração, sonda os meus pensamentos, sonda as minhas motivações, trabalha no meu ser, nas minhas motivações, nas minhas emoções, nos meus traumas do passado que ficaram gravados na minha consciência. Livra-me, ó Deus, disto. Sonda e liberta. E o verso 13 ainda diz: pois a tua benignidade tenho perante os olhos e tenho andado na tua verdade. Não tenho assentado com os homens falsos e com os dissimulados não me associo. Vemos aqui que Davi quase se reporta ao Salmo 1, onde ele diz: bem-aventurado é o homem que não anda segundo o conselho dos ímpios, que não se detém no caminho dos pecadores, nem se assenta na roda dos escarnecedores. E Davi certamente estava a relembrar este Salmo, Salmo 1, e transcreve de novo, dizendo: não tenho assentado com homens falsos, nem dissimuladores, nem me associo com eles, não é? Então é importante nós termos esta atitude. Como diz o ditado popular: diz-me com quem andas e eu direi quem tu és. Então temos que ter cuidado com as nossas companhias. As más companhias corrompem os bons costumes, dizia o apóstolo Paulo. É fundamental nós termos esta atitude. E o verso 5 ainda nos diz: aborreço a súcia de malfeitores e com os ímpios não me assento. Lavo as mãos na inocência e assim andarei, Senhor, ao redor do teu altar, para entoar com voz alta os louvores e proclamar as tuas maravilhas todas. Eu amo o Senhor, a habitação da tua casa e o lugar aonde a tua glória assiste. Não colhas a minha alma com a dos pecadores, nem a minha vida com a dos homens sanguinários, nem cujas mãos há crime e cuja destra está cheia de suborno. Quanto a mim, porém, ando na minha integridade. Livra-me e tem compaixão de mim. Efetivamente, cada um de nós tenha esta firmeza de poder caminhar com Deus. E Davi termina a dizer: o meu pé está firme em terreno plano. Nas congregações, bendirei o Senhor. Que seja esta mesma a sua oração e viva em paz, na paz de Deus. E até ao próximo programa.

0: Esta é a estreia musical de que lhe falei no início do programa. Mais uma bela canção, Ruth e Ruben Alves, com a canção Elevo as Mãos. Está disponível também no YouTube. Já ligou para nós hoje? Então faça isso mesmo agora. Temos a linha disponível, como habitualmente, através do 912-126-835, para esclarecer as suas dúvidas e também para ouvir a sua opinião acerca do som do livro. 912-126-835. Nós vamos regressar amanhã, à mesma hora, e contamos consigo. Boa semana.
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0: 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São 9 horas.
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0: 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São 10 horas.
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São 11 horas. 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